mesmo, meus amores. Muita, muita música, notícia, informação. A música do lançamento do sucesso, A Sua Saudade. Nós toca aqui pra você na hora. Com o maior prazer. 21 horas e 2 minutinhos. O seu melhor programa da sua noite de sábado. 98 show, né? Segunda edição. Na apresentação aqui a sua amiga Nara Posidônio. 889-9917-1040. Esse é o número do sucesso para você ligar. Fica à vontade. Acabei de receber uma grande visita aqui nos nossos estúdios. É a minha princesa, minha filhota. É a minha princesa, minha menina. Veio visitar a mamãe. Meu trabalho da mamãe. Tava tentando ensinar ela aqui o computador, né? As músicas e tal, porque ela sabe mexer no computador melhor do que eu ainda, né? A juventude de hoje, né? Já nasce tudo é sabendo. Mas ela já foi, ela já foi. Ela morre de vergonha que eu falo no nome dela. Mãe, não fala não, mas... minha princesa, veio visitar a mamãe, foi ali na rua comer um açaí e deu uma passadinha por aqui. A mãe ama demais, a princesa da mamãe. 21 horas e 3 minutinhos, meus amores, vamos que vamos. 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Sure 21 horas e 5 minutinhos, meus amores. Estou esperando a ligação de vocês. Ei, quando você tá aí no seu banho, não é? Aí, sentadinha na cadeira de balanço, né? Deitadinha na sua redinha. Ali na cozinha, você lavando a louça do jantar, né? Você se arrumando lá no quarto, né? Escolhendo um vestido bem bonito, hein? Um look bem chiquérrimo, não é? Pra ir pra rua bem elegante, bem bonita, bem cheirosa, hein? Encontrar a galera, né? Os amigos, os amores, não? Que você tá aqui sempre, sempre juntinho com a gente, não é? Tanto no rádio como na internet, não é? Aonde você for, nós, a família Grécia FM, estamos aí, ó, bem pertinho de você. Vamos de música? Vamos com ela, Gal Costa, Sorte. A minha menina adora Gal Costa, né? É uma menina nova, mas ela já tem bom gosto, viu? Não é sorte.

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É isso aí, meus amores, 21h38. Você está no seu melhor programa de todas as noites de sábado. 98 Show, segunda edição. Na apresentação aqui, a sua amiga Nara Posidônio. E meus amores, lhe fazendo companhia até as 22 horas. Tocando muita música gostosa, linda saudade. Como essa daqui, né? Maria, Cecília e Rodolfo, coisas esotéricas. Uma febre, né, gente? Foi sucesso demais. Casal de amigos, né? Se conheceram na faculdade, não é? Ficavam tocando, fazendo músicas, né? Até que formaram uma bela dupla, né? E foram cantar aí pelo mundo afora. E com o tempo, né? Começaram a se olhar com olhos bem diferentes, aqueles olhares diferentes, não é? Se apaixonaram, casaram, tiveram filhos. Coisas bem mal... E acredito que estão juntos até hoje, né? A dupla, acho que ela deu uma afastadazinha da mídia, né? Mas tá aí as suas músicas, seus sertanejos universitários, né? Fazendo sucesso, matando saudade.

Olha só, meus amores, nem tudo acontece na hora que a gente espera, mas Deus sabe o momento certo de cada coisa. No caminho até promessa existem dias difíceis que nos ensinam, fortalecem e nos preparam para receber o que quanto pedimos, né? Fortalece e nos prepara para receber que tanto pedimos. Continue confiando. Um dia você vai olhar para trás e perceber que Deus cuidou de cada detalhe, até daqueles que pareciam não fazer sentido.

É isso mesmo, meus amores. Você está fazendo aniversário hoje, dia 26/9/2026, não é? Anjo, venha. Sábado. E nós, a família Grécia FM, queremos te dar os parabéns. Sua vida, colhendo seu jardim mais um. Olha só, completando mais uma primavera, hoje é você, Jane Bento, né, Oliveira, no Angico de Cima, Marco Silvestre, em Rampa de Cima, Alessio Cordeiro, em Rampa de Cima, Francisco Juvenilde Furtado, na rua Padre Cícero. A todos os nossos aniversariantes, nós, a família Grécia FM, desejamos muitos anos de vida, muita saúde, muita paz e alegria para vocês, tá? Deus abençoe hoje e sempre. Que você tenha um excelente aniversário com muita, muita saúde. E em paz, tranquilo, com tudo de bom na sua vida, tá? E olha só, se você conhece alguém que vai fazer aniversário, dê uma ligadinha para cá. 889-9917-1040. A gente faz essa homenagem pra ele das 5 horas da manhã até as 22 horas, tá? Feliz aniversário, meus amores. Tudo de bom pra vocês.

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2: Raul Seixas, Gitan.
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Linda canção, maravilhosa. Essa foi a pedida de Edilson, lá de Fortaleza, capital. Boa noite pra você, Edilson. E tudo de bom pra você, tá? Fique à vontade. 21 horas e 51 minutinhos. Vamos de mais música aqui no 98 Show, segunda edição.

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1: 21 horas e 55 minutos.
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0: 22h18.
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0: 22h28.
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6: E essa aqui é do nosso eterno e saudoso Gabriel Diniz. Pensa numa canção bonita.

0: 22h38.
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0: 23 horas e 5 minutos. 98.
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0: 23:29.
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0: 23 horas e 41 minutos.
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2: Vinte e três horas e 51 minutos.
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0: meia-noite e 3 minutos.
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0: Meia-noite e 17 minutos.
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3: Meia-noite e 28 minutos.
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1: Meia-noite e 40 minutos.
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0: meia-noite e 50 minutos.
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0: 1 hora e 1 minuto. 98.
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0: 1:12.
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0: 1:35.
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0: 1h49.
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0: 1:59.
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0: 2:10.
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0: 2:21.
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0: 2:33.
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0: 2 horas e 45 minutos.
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0: 2 horas e 57 minutos.
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0: 3:11.
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0: 3:21.
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3:33. 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

0: 4 horas e 11 minutos.
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0: 4:22.
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0: 4 horas e 44 minutos.
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0: 4:55.
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bem, senhora César, para você, são 6:35, 6:35, Herreiro Tava, já estão de volta nossa jovem guarda especial, você. Ao som de Newton César, Mon Amour, Bebê Mafame. Participe pelo 9917-1040, faça seu pedido musical, ofereço para quem você desejar, pessoalmente para curtir. E eu te atendo, faço comigo até as 9 horas da manhã, levando para você o melhor da jovem guarda, aqui pelas suas YV737, canal 254, Rádio Agreste FM 98,7 de Herreiro Tava. 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
1: 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Abraçando nossos ouvintes, sempre sintonizados no nosso programa, você do centro da cidade, também nossos bairros interiores, todo pé de serra, você do distrito de Campo Lindo, também a Manaiara, cidade vizinha, você amigo internauta que nos ouve através do aplicativo Rádios Net, muito obrigado pela sintonia.

0: Alôzão para seu João Inácio, ouvindo nosso programa no Barba Vermelho. Socorrinha Silva. Alô, Rogério de Vila Campos. Seu Jorge Padeiro, original lá na Casa do Sossego. Alô, Rosilene. Alô, Bibi. Obrigado pela sintonia. Alô, Serginho Mendonça, na Praça da Estação.
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0: Alôzão para Diacis Marinho, Santa Cruz Velha. Sempre sintonizado no nosso programa. Alô, Céu de Mapassos. Todo o pessoal da EC Produções, no Nova Betânia. César Cátia, teu amor do Mercantil do Povo César. Mauro Filho da Agroponte, Luciano do Frango. Alô, Célio do Café, sua esposa Meire.
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0: para Romir da Matriz Lanche, no centro da cidade.
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0: Alôzão para Expedito do Fechado, Ritinha na Rocinha, Rio de Janeiro. Alôzão para minha irmã Aline Martins, também toda sua família Benfica, Rio de Janeiro, sintonizado no nosso programa. Obrigado pela sintonia.
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0: Vamos de mais música, José Roberto, Vem Quente Que Eu Estou Fervendo. Já são 6h39, bom dia para você na sintonia.

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no volta nosso Jovem Guarda Especial, domingão 27 de setembro de 2026. Levando para você o melhor da Jovem Guarda até as 9 horas da manhã na apresentação do seu amigo Arlino Silva. Participe pelo 99917-1040. Meu bilhão começa na sequência. José Roberto Bem Quente, que estou fervendo. Celi Campelo, Estúpido Cupido. Demetrios, muito nova para mim. Kleber José, Expresso 21. Cátia Silene, Bilhetinho Apaixonado. Também Bubi, Diga de uma vez. É o último da

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0: 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O preço é negociar, então você pode entrar em contato pelo 889-9917-1040.

Alusão para Soró no sítio São Romão, na Fazenda Laranjinha. Sintonizado nosso programa. Locleide Bate Babá Vermelho, seu esposo Jaime. Alusão para seu Zé Carlos de Cabaceira. Obrigado pela sintonia. Alusão para Marcelo na Praça da

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É isso aí, Luciano, para você são 7:23, 7:23 em Rerutaba. O som de originais Cândido, já estamos de volta no nosso programa Jovem Guarda Especial, domingão 27 de setembro de 2026. Eu vi no começo na sequência, José Roberto, Cada Um em Seu Lugar, também Carlos Gonzaga, Diana, Leno Lílio, aquela canção, Nava Guiar, Beijinho Doce, Luiz Carlos Magno, Jurei Mil Vezes, Meire Pavão, Romeu e Julieta, na sequência, os originais Cândida. Participe pelo 9917-1040. 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

Pradão, Lúcio Rodrigues em São José Doroteus, Elisange Magalhães, o Chiquinho e toda a sua família, José Wilson, seu João Doroteu, Dona Francinessa, Chico Marques, Dona Francisca Luizão, obrigado pela sintonia.

É isso aí, chegando pra vocês, nosso aniversário antes do Clube do Ouvinte Agreste FM, hoje 27 de setembro de 2026. Parabéns para Francisco Cordeiro de Oliveira, da Santa Cruz Velha, Maria do Socorro Farias Castro, de Quandu, aí o show de São Gonçalo, Rio de Janeiro, José de Cunha, de Oitizeiro, e Maria Ramos Rocha, do bairro Santa Luzia. A vocês, voto de parabéns, muitas felicidades, muitos anos de vida, saúde, paz e tudo de bom. Esses são os votos de todos nós que fazemos aqui, a Agreste FM 98,7 de Jerutaba, a gostosa de se ouvir. E você que deseja fazer parte do Clube do Ouvinte Agreste FM, é só entrar em contato pelo 9917-1040, deixar seu nome, seu endereço e sua data de nascimento. E quando essa data tão importante chegar, toda a programação da Agreste FM te faz homenagem das 5 da manhã até as 22 horas. Yeah.

Vamos de mais música, os VIPs, menina linda. Já são 7h28, bom dia.

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senhoras e senhores, para vocês, são 7 horas e 52 minutinhos, 7h52 em Irutaba. Já estamos de volta no nosso programa Jovem Guarda Especial, ao som de Paulo Sérgio, Minhas Qualidades, Meus Defeitos. Domingão 27 de setembro de 2026. Chegou a começar a sequência. Os VIPs, Menina Linda, Mauro César, Bilu Teté, Os Motocas, Dono da Verdade, Cara de Pau. Também Paulo César, Dono do Meu Coração, Super Quente, Garota, Quem Me Faz Sonhar. Renato e seus Blue Caps, Ana. E a última da sequência, Paulo Sérgio, Minhas Qualidades, Meus Defeitos. Participe pelo 99171040. Pode fazer indicação de 3 músicas no seu cantor preferido. Trago pra você a partir das 8h30, mais votado aqui dentro do nosso programa. É só participar pelo 99171040. 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

É isso aí, hora certa pra você, são 8 horas e 23 minutinhos, 8h23 em Rio Taba, o som de nossa eterna Diana, meu lamento, estamos de volta com o nosso jovem guarda especial, aqui pelo seu rádio Agreste FM 98,7 de Rio Taba, gostosa de se ouvir, domingão 27 de setembro de 2025.

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Domingão 27 de setembro de 2026, profissionais, hoje é o dia do cantor, olha aí, rapaz, dia do encanador, instalador hidráulico, fato histórico e jornalístico, entra no ar a TV Record, início da atividade vulcânica e vulcões dos Capelinhos, estreia do primeiro canal de notícias em TV aberta no Brasil, Record News. Santo São Vicente de Paulo, dia nacional do idoso, e dia da música popular brasileira.

É isso aí, hora certa pra você, são 8 horas e 35 minutinhos, 8h35 em Herutaba. Chegando pra você as três músicas com seu cantor preferido, hoje é o som de The Fibres, a música do meu primeiro amor. Vem me ajudar, Mar de Rosa. Vamos conferir as três com The Fibres, agora 8h36, bom dia. 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

É isso aí, hora certa pra você, são 8 horas e 53 minutinhos, 8h53 em Herutaba. Um alusão para Marcelo vindo nosso programa na Praça da Bandeira, Rio de Janeiro. Pedindo música com Roberto Carlos. Toco na sequência, agora 8h53, programa Jogos Guardas Especiais, ficando por aqui, estamos de volta o próximo domingo com mais uma edição. Agradecendo você que ligou, você que participou. Muito obrigado pela sua participação, pela sua sintonia. Alusão para Cleide de Baixo Barro Vermelho, também estão usando nosso programa. Curtiu aí? Renato e seus Blue Caps. Será mentira ou será verdade? Pra me dizer. A gente tem um encontro marcado amanhã a partir das 16 horas, nosso programa Forrozão 98. Valeu, gente. Tchau, tchau e até amanhã, se Deus quiser.

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5: Ouvindo a palavra de Deus. Conhecendo a triste realidade humana, o próprio Jesus diz.

era a vontade do meu Pai. É exatamente por isso que a história de Jesus, toda vez que é repetida há 20 séculos, tem sempre alguma coisa nova e mais profunda.

Muito bom dia, minha gente. Está começando mais um Conexão Gospel. Eu sou Lucas Messias e aqui fico com você do meio-dia até o meio-dia, levando muita música, a palavra de Deus e aquela mensagem que toca o coração. Então aumente o som, porque a nossa manhã está só começando.

0: Você acaba de ouvir Chagas Sobrinho, Te Amo Jesus.
1: Amo Jesus.
0: 9h34. Fique agora com nossos apoios culturais.
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E agora, ouvintes, chegou o momento mais especial do nosso programa, o momento da palavra. E a palavra de hoje está em Mateus, versículo 22, capítulo 22, versículo 21.

Bom, Mateus capítulo 22, versículo 21. Dai, pois, a César o que é de César e a Deus o que é de Deus. Jesus estava diante de uma pergunta difícil. Queriam colocá-lo contra a parede e perguntar se era certo pagar impostos a César. Então Jesus pega uma moeda e pergunta: de quem é esta imagem e esta inscrição? Eles responderam: de César. E Jesus disse: então dai a César o que é de César e a Deus o que é de Deus. Mas existe algo muito interessante nessa passagem. A moeda carregava a imagem de César, por isso pertencia a César. Mas ainda existe algo neste mundo que carrega uma imagem ainda muito maior: nós. A Bíblia diz em Gênesis capítulo 1, versículo 27, que Deus criou o ser humano à sua imagem e semelhança. Então pense nisso hoje. Se uma moeda que carrega a imagem de César pode ser devolvida a César, o que fazemos com aquilo que carrega a imagem de Deus? Nossa vida pertence a Deus. O mundo pode tentar colocar uma etiqueta em você. Pode dizer que você vale pelo dinheiro que tem, pelo seu trabalho que exerce, pela aparência e pelos erros que cometeu, ou pela uma opinião ou das outras pessoas. Mas ainda de qualquer uma dessas coisas, existe uma verdade: você foi criada à imagem e semelhança de Deus. E isso muda a maneira como exercemos a nós mesmos. Dar a César o que é de César também significa reconhecer que existem responsabilidades que fazem parte da nossa vida neste mundo. Mas dar a Deus o que é de Deus significa entregar a Ele aquilo que nenhuma outra pessoa ou coisa deveria ocupar: o nosso coração, a nossa fé, nossa identidade e nossa vida. Então, nessa manhã, façamos essa pergunta para você mesmo: aquilo que estou carregando ao mundo pertence realmente ao mundo ou pertence a Deus? Porque você pode trabalhar para o mundo, estudar para o mundo, viver nesse mundo, mas não esqueça quem colocou a imagem dele em você.

Então, meus queridos amigos, você não é apenas aquilo que o mundo diz que você é. Você é uma criatura feita à imagem e semelhança de Deus. Que essa mensagem possa ficar no seu coração nessa manhã e possa brilhantar o seu dia. Meus queridos amigos, muito mais música está por vir. E se você quiser fazer uma participação no nosso programa, ligue e participe, 99171040. Peça uma música, peça uma mensagem, fale da bênção que o Senhor tem trazido para a sua vida.

Fica agora com Dalva Apolinário, A Conversão. Fique conosco, meus queridos amigos, e já nós retornamos.

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0: Jota Neto, fogo no altar. Pra queimar o holocausto. Hora certa, 10:07. Fica agora com os nossos apoios culturais.
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Então voltamos, meus queridos, à nossa programação. E vamos falar dos nossos aniversariantes de hoje. Nós temos o Francisco Cordeiro Oliveira, da Santa Cruz Velha. Um grande abraço aos nossos queridos ouvintes de Santa Cruz Velha. E Deus que respondesse. Maria de Souza Ferreira Castro. Nossa querida amiga Maria Ferreira de Souza Castro. Um grande abraço e feliz aniversário.

Aniversário também nosso amigo Rui Machado, de São Gonçalo, Rio de Janeiro. Nosso querido amigo José Aldeir Cunha, do Oitizeiro. Feliz aniversário! Nossa amiga Maria Ramos Rocha, do bairro da Santa Luzia. E nossa amiga Maria Socorro Silva, da Travessa Coração de Jesus. Um abraço caloroso da sua Rádio Agreste FM a todos os nossos amigos aniversariantes de hoje.

É uma felicidade ter vocês conosco essa manhã. E ainda vem mais música para você se aproximar do nosso Deus. Ligue, ligue e participe. 9917-1040. Peça uma música especial para brilhantar o seu dia. Fique agora com Gerson Rufino, Dia de Sol. 10 e 18.

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1: Irmãos, Deus é. Então por que nascem pessoas com certas dificuldades? Eu creio que é para que o nome do Senhor seja glorificado na vida.

0: Você acaba de escutar Léa Mendonça, basta apenas um tocar. 10h45, fique agora com nossos apoios culturais.
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Queridos amigos, nós retornamos agora com o nosso Conexão Gospel. 10h53, 9917-1040. Ligue e participe.

Fique atento à nossa programação, nossos meus queridos ouvintes, porque no próximo bloco nós teremos um momento homem de fé. Um momento onde nós damos o exemplo de um homem que exerceu a fé em Deus. E é um exemplo para as nossas vidas.

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como dito antes, meus queridos ouvintes, chegou aquele momento especial do nosso programa, o momento Um Homem de Fé. E hoje eu quero falar de um homem que talvez não seja tão lembrado quanto outros grandes personagens da Bíblia, mas que deixou uma marca muito bonita ao longo da história da nossa igreja. Seu nome era Barnabé. A Bíblia nos conta, em Atos 4, que Barnabé possuía uma propriedade e decidiu vendê-la. Depois, levou o dinheiro aos apóstolos para que fosse utilizado em favor daqueles que precisavam. Olha que interessante. Barnabé poderia simplesmente ter guardado aquilo para si, mas ele entendeu que aquilo que tinha também poderia ser usado para abençoar as pessoas. E existe algo ainda mais bonito nessa história. Quando Paulo se converteu, muitos cristãos tinham medo dele, porque conheciam o passado daquele homem. Mas lá na Barnabé, decidiu acreditar na transformação que Deus havia realizado na vida de Paulo. Ele recebeu e o apresentou aos apóstolos. Barnabé foi aquele tipo de pessoa que não precisava estar no centro para fazer a diferença. Ele ajudava, encorajava, repartia e abria as portas para as outras pessoas. E talvez essa seja a mensagem para nós. Nem sempre Deus vai nos chamar para sermos o mais conhecido. Às vezes, Ele nos chama para ser aqueles que levantam quem está caído, encorajar quem está desmaiado e repartir aquilo que nós temos. Talvez você não perceba, mas uma palavra sua pode ser exatamente aquilo que alguém precisa ouvir hoje. Uma atitude sua pode aproximar alguém de Deus. Um gesto de generosidade pode mudar o dia de uma pessoa. Barnabé nos ensina que uma vida de fé não é medida apenas pelo que fazemos para nós mesmos, mas também pelo bem que permitimos que Deus faça através de nós. Que Deus nos dê um coração como o de Barnabé, dispostos a repartir, encorajar e acreditar na transformação das pessoas. E esse, meus queridos amigos, foi o momento Um Homem de Fé. Que Deus abençoe você, sua família, e que nessa semana e nossa fé possa ser percebida, não apenas pela nossa palavra, mas principalmente pelas nossas atitudes.

Bela palavra, né, meus irmãos? Não é obrigado a gente fazer atitudes grandiosas, ser reconhecido. Apenas simples gestos podem cuidar das pessoas que nós amamos e entregar um pouco de força que pode completar o dia das pessoas ao nosso redor.

0: Queridos amigos, 11:27. Fique agora com o louvor de Fernanda Brum, Profetizando as Nações.
1: E a nação é o Senhor.

porei contra este povo como forte muro de bronze, e pelejarão contra ti, mas não prevalecerão contra ti. Jeremias 15, versículo 20.

de existir, Deus.

E assim chegamos ao fim de mais uma edição do Conexão Gospel. Quero agradecer de coração a você que falou comigo durante essa manhã, ouvindo a nossa programação, as músicas, a palavra e cada mensagem que preparamos com muito carinho. Que tudo aquilo que você ouviu hoje não fique apenas no rádio, mas que possa acompanhar você durante a semana e principalmente aproximar o seu coração de Deus. Lembre-se, Deus continua cuidando de você, mesmo quando você não consegue enxergar o caminho. Eu sou Lucas Messias e foi uma alegria estar com você. Que Deus abençoe sua casa, sua família e seu trabalho, e cada passo que você

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0: Chegamos! Olá, meus amigos, olá, minhas amigas. Estamos de volta aqui no nosso Boteco 98 nesse domingo gostoso. E você participa, interage com a gente pelo 999171040. Fique à vontade, até as 5 horas da tarde estamos aqui juntinho tocando o seu brega favorito. Abraçando aí os amigos dos comércios aí nos bares do nosso município, tão ligadinho com a gente, só esperando nós entrar aí dentro, né, do seu rádio para tocar só as melhores. Então, meu amigo, ó, cuida da clientela e deixa que a musicalidade é por conta do Boteco 98, tá? Aumenta o volume do rádio, vamos curtir o melhor do brega. Olha, hoje é domingo 27 de setembro.
2: Pronto.
0: Abaixo de 32 graus, bem ensolarado.
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0: É 40 graus na sombra, né? Que o pessoal tá dizendo, né?
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0: Fica ligado com a gente. A gente não fica doidão, não. A gente toca a musicalidade que você gosta de ouvir, tá?
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0: Lembrando que vamos ter papo de boteco, vamos ter aí a boa musicalidade, a turma perguntando perguntas e a gente dá aquela resposta na lata. Então acompanha, que aqui é assim, é pouco papo e muita musicalidade top do brega pra você. Olha, por falar em brega, acabei de me lembrar aqui do meu amigo Raimundo Boto. Por onde anda Raimundo Boto?
2: Cara.
0: O homem fez sucesso demais no Boteco 98 em 2015 para 2016, viu? Renato Santos e Raimundo Boto, rapaz, era demais.
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0: Vamos lá, vamos de música boa? Abílio Farias, a última carta tocando pra vocês.
2: Uma linda canção.
0: Ah, não dá mais, não.
2: Cantou.
0: Seu tempo acabou. Ah, seu tempo acabou, vai tocar boa música, tá? 13 horas e 20 minutos, 13h20, uma ótima tarde.

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2: Ah, e
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2: É do bom e chega cedo, hein? Olha, o caba que apanha de pano de café não tá bom, não. Tem que botar um negocinho pra ele dormir mesmo.
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2: A hora certa pra você são 13 horas e 48 minutos, 13h48. Já já a gente tem aqui uma perguntinha no Papo de Boteco. Mas antes, a gente acompanhou nessa seleção musical só musicalidade top, tá? Abílio Farias, A Última Carta.
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2: Acompanhamos também Baltazar, Passagem Só de Ida.
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2: Alímpio Martins, Lá Vai Ele. É esse daí mesmo, esse daqui, ó. Não, esse aí, esse aqui, esse aqui. Isso, esse daí. É esse daí que tá olhando pra trás. Esse daí que tá bem pertinho do rádio aí, esse aí mesmo.
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2: Banda Estilos Americana.
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2: Assis Cavalcante, Eu Só Queria um Amor de Verdade, com a participação especial de Fernando Mendes. Barros de Alencar, apenas 3 minutos. Isso era naquele tempo, meu amigo. Agora você tem o tanto que você quiser. Agora é via WhatsApp.
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2: Agora se bloquear, já era.
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2: Cristiano Neves, Coisinha Linda. E Edel Reis, O Corno Despeitado. Esse tem jeito, não, viu?
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2: Lembrando aí que a gente vai falar aqui dos nossos aniversariantes, os nossos apoios. Notícia, hoje não tem notícia, né? Hoje a gente tá aí ao léu mesmo, só pra curtir o melhor do brega, tá?
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2: 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César Fretes e Mudança, juntinho com a gente aqui no nosso boteco. Abraçando a turma boa lá na Carnaúba. Cadê o meu amigo Ivan Viana, hein? Traz essa cachaça com caju. 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

0: Olha, antes de eu mandar aqui uns alôzinhos aqui, deixa eu falar pra você aqui, rapidinho aqui, um papo de boteco. Ah, esse aqui botou a foto, viu? Renato, um dia vou mudar de vida, de um pulo, de uma hora pra outra. Meu amigo, você só pode mudar a sua vida assim, não é assim que nenhum você pensa que é o pulo do gato, não, tá? Não é dessa forma, não. O pulo que muda a sua vida não é o pulo do gato, e sim o pular de cima da cama e levantar e trabalhar. Vambora, tá na hora, trabalhar. Hoje não, que hoje é domingo, né? Hoje a gente tá de folga. Mas amanhã, dá um pulo do gato aí da cama e vai trabalhar. Havia.
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0: Mandar aqui um alôzinho aqui para o Eduardo e toda a família ligado com a gente. Nosso amigo Equivânia aqui no Açude do Mato. Tá lá com toda a família ligado com a gente. O Evandro Melo lá em Oiticica tá com toda a família lá ligado com a gente. O Evaldo Pereira lá no Campo Lindo. Eli Vieira e toda a família da Santa Cruz Velha. Nosso amigo Edmar Passo e toda a família e toda a turma boa da EC Produções. Meu amigo Edivar de Castro lá na Rua São José, lá na fábrica, a oficina, né? Oficina de ventiladores. O homem se garante, viu? O Edilson e toda a família no centro da cidade. Eldon e toda a família lá no Bom Lugar. Tá todo mundo ligadinho com a gente, obrigado pela preferência. Tem alguém no zap?
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0: No zap, mandar aqui um alôzinho pra dona Luzinete, tá ligado com a gente na programação da 98.
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0: Olha lá na rua João Timbó também, quem está ligado com a gente é a Ana Souza. Tá solicitando Zé Ramalho, toca na sequência.
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0: Mandar aqui um alôzinho aqui para a Rosinha lá na Vila Campos, tá lá ligado com a gente. Nosso amigo Carlos. Essa turma boa gosta de Bartô Galeno. Tem Bartô Galeno aí para tocar? Vamos lá, vamos de música boa? 13 horas e 58 minutos, uma ótima

0: Zé, bota mais uma, mais uma.
1: Essa vai pra dona Luzinete, sintonizado conosco.

0: cigana, cigana engana as pessoas, tá? Cuidado, hein? A cigana, como é o nome dessa música aqui? A cigana me enganou. Genival Santos, vai para a dona Luzinete, sintonizado conosco. Deixa eu mandar aqui um alôzinho aqui. E uma ótima tarde ao meu amigo Marcelo Santos, lá no Rio de Janeiro. Tá lá ligado com a gente, tá solicitando aí Franquito Lopes. Essa aqui é boa, viu? Mandando aí um forte abraço para toda a galerinha lá em Amanaiara, sua terra querida, terra natal. É o torrãozinho da saudade, não é isso? Desejo aí um ótimo domingo a todos e a todos os ouvintes que estão ligados na programação da 98.7 aqui de Rio Taba. Valeu, Marcelo. Tá lá no Rio de Janeiro ligado com a gente. Tem Franquito Lopes aí? Francão é o nome da música? Caminhando Sozinho. Toca. Toca, bota aí essa música pra ele aí. 14 horas e 4 minutos, uma ótima tarde.
1: Essa música aí vai pro sofredor da cidade. Coitado desse cara, verno sofredor. Doido pra se casar e não acha com quem? Goléu, cara.

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0: Olha, nessa seleção musical você acompanhou aí Bartô Galeno, Doce Rosita. Em seguida, Genival Santos, A Cigana Me Enganou, indicação da dona Luzinete. Franquito Lopes, Caminhando Sozinho, vai para o nosso amigo Marcelo, no Rio de Janeiro.
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0: Zé Ramalho, Chão de Giz, vai para a Ana Souza, lá na rua João Timbó, nos loteamentos Salles Paiva.
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0: Tá todo mundo ligado com a gente, fica ligado, hein? Acompanhe a programação da 98.
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0: Aumenta o volume do rádio.
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0: Acompanhamos também Beto Barbosa, Canário Polivalente, para você recordar os bons tempos. Amado Batista, Amor Perfeito. Almir Rogério, o motoqueiro. Olha, até os motoqueiros estão levando, viu? Meu Deus.
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0: Volta pra peste do guarda, bicho. Olha, a gente vai para um rápido apoio cultural, nosso primeiro da programação de hoje, e já já retorno com vocês. Aguarda.
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0: estamos de volta no nosso Boteco 98. 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
0: Abraçando toda a turma boa nos bares do nosso município, estão sempre acompanhando nosso trabalho, obrigado pela preferência. A turma boa aí nas localidades próximas ao nosso município, tá todo mundo ligadinho aí no boteco. Olha só, música brega pra você, só as melhores, tá? E se você quer ouvir aquela sua favorita, liga pra cá, 999-17-1040. E te garanto que confusão não tem não, tá? Só tem musicalidade top. E você escolhendo, melhor ainda. 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

0: Renato, propaganda enganosa é crime? É, meu amigo, é crime sim. Você que faz uma propaganda enganosa é crime. Essa aí tem uma lei, teve até uma lei, né? Uma lei que foi feita no dia 11 de setembro de 1990, que propaganda enganosa é crime. É o quê, menino? Rapaz, então por que que existe o programa eleitoral? Então quer dizer que tá perguntando, então por que que existe propaganda eleitoral, meu amigo? Essa aí foi boa, viu? Olha, deixa eu mandar aqui um alôzinho aqui para minha amiga Cleide Bastos, lá no bairro Barro Vermelho, tá ligado com a gente. Está solicitando Bartô Galeno, Máquinas Humanas. Vamos procurar e tocar na sequência, hein? Mandar aqui um alôzinho também para a Loura, tá ligado com a gente, lá na rua Padre Cícero. Está solicitando Paulo Sérgio e também está mandando aí um alôzinho para o da Chaga, né? É pra Loura e o da Chaga. Essa turma boa tá sempre acompanhando a gente. Vamos procurar e tocar na sequência. Deixa eu mandar aqui um alôzinho também para a dona Iraci, lá na rua Padre Cícero. Também tá ligado com a gente, vai curtir aí. É, como é o nome dessa música aqui da Verônica? O cantor? Maurício Reis, né? Vai tocar Maurício Reis. Pra dona Iraci, lá na rua Padre Cícero. Mandar um alôzinho também ao meu amigo Jaime. O Jaime tá ligado com a gente e tá solicitando aí a música que ele gosta, né? Ele gosta de Frank Lopes. Toca na sequência. Essa turma boa tá sempre ligado com a gente, acompanhando a programação. Olha, mandar aqui um alôzinho para o nosso amigo Elmano e toda a família. A Elisângela e toda a família lá em São José dos Juruteus. Tem também o Nego Doroteu, a Toninha Santos e toda a família lá em São José dos Juruteus. Todo domingo tá acompanhando o Boteco 98. Mandar um alôzinho também para a Elizabeth, lá no Sarapó, tá lá ligado com a gente. Lá no Rio de Janeiro, mandar um alôzinho pra nossa amiga Elane, a pequena Maria Vitória, a dona Luzinete, toda essa turma boa ligada com a gente. Dona Luzinete tá aqui, né? Agora a Elane, a Maria Vitória, tá no Rio de Janeiro. Emanuele e toda a família lá na Carnaúba. Meu amigo Eudes Aquino e a Aparecida, lá na Santa Luzia. Eliane Marinho e toda a família lá no bairro do Engenho. Elisete e toda a família na Pão de Açúcar. Lá em Bela Cruz está o nosso amigo Elias Souza e toda a família, tá acompanhando o Boteco. Tá todo mundo ligado com a gente tá sempre tocando seu sucesso favorito, hein? Essa aqui vai pra dona Iraci, lá na rua Padre Cícero, Maurício Reis, Verônica. A boa música é pra você que acompanha o Boteco 98, tá? A gente tá sempre tocando sua música favorita. Ah, não dá mais, não. Seu tempo acabou. Pronto, o patrão falou que o tempo acabou, então vamos lá, vamos de música boa. São 14 horas e 42 minutos, uma ótima tarde.
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0: tarde, amigãos. Tudo bem com a nossa querida rádio aí? Bote aí aquela minha música, você já sabe, viu? E para o Barro Vermelho. É o rádio, viu?
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hora certa pra você, 15 horas e 11 minutos, 15:11. Ao som de Carlos Alexandre. Só parece o barbunda de fora do Robertinho dos Usados. Olha, nessa seleção musical você acompanhou aí Maurício Reis, Verônica, indicação da dona Iraci, na rua Padre

Acompanhou também Roberto Carlos à distância. Frank Lopes vai para o nosso amigo Jaime, ligadinho com a gente. Populares do Igarapé Mirim, Lambada do Pará. Paulo Sérgio, quero ver você feliz. Aqui vai para a Loura, tá certo? Tá sempre acompanhando nossa programação lá na Rua Padre Cícero. Também para o nosso amigo da Chaga, sempre ligadinho com a gente na programação da 98. Valeu, turma!

0: Bartô Galeno, Máquinas Humanas, indicação aí da nossa amiga Cleide Bastos. Borba de Paula, Barquinho de Papel. E Carlos Alexandre, Alô, Estou Chamando.
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0: 999-17-1040, interage com a gente, participa. Tá chegando aqui o momento dos nossos aniversariantes. Vamos lá para os nossos aniversariantes de hoje, nesse domingo gostoso, 27 de setembro.
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0: Olha, você manda pra cá o seu nome completo, a data do seu nascimento e o local aonde você mora. Só isso, tá? E caso você faça alguma mudança, você liga pra cá só pra gente atualizar aí os seus dados e ficar tudo certinho, tá bom? Vamos lá para os nossos aniversariantes do dia 27 de setembro.

Olha, os parabéns hoje vai para o Francisco Cordeiro de Oliveira, lá na Santa Cruz Velha. Parabéns para você, meu querido. Parabéns também para Maria do Socorro Farias Castro, lá no Quandu. Parabéns para você. Parabéns também para o Raio Shoa. Raio Shoa, lá em São Gonçalo, no Rio de Janeiro. Ao José Aldi Cunha, no Oitizeiro. Parabéns para você. Parabéns também para Maria Ramos Rocha, no bairro Santa Luzia. Parabéns para você. E parabéns para Maria do Socorro Silva Fraga, lá na Travessa Coração de Jesus. Parabéns para você. Parabéns para você, para os seis, né? Os seis aniversariantes de hoje. Muita saúde, felicidade. Que essa data venha se repetir muitas, muitas vezes. Parabéns a cada um de vocês.

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1: A hora certa para você, 15 horas e 15 minutos, 15:15 na tela, no monitor da 98, tá? Abraçando a turma boa que tá acompanhando a nossa programação fora da nossa terrinha, tá sempre ligadinho com a gente, tá bom? Obrigado pela preferência na audiência.

Olha o pau que rola nas redes sociais. Que as pessoas dizem que mulher tatuada é mais atraente. Será? Dizem que os desenhos na pele macia delas as deixa mais linda. Será? A mulher tatuada é mais carinhosa. Será? Meu amigo, caia na real, meu amigo. Vá nessa não, viu? Você se lasca. Se ela não teve pena nem dos couro dela, cara, vai ter pena dos teus. Pelo amor de Deus.

0: Olha, o Brasil se despediu nesta última quinta-feira. Roberto Miller. Roberto Miller tem vários clássicos.
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0: essa é uma dessas, hein? Uma delas.
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0: Muito bonita essa música, tá? Só parece o bar Bunda de Fora lá na Vila Nova. Olha, morreu nesta última quinta-feira, no dia 24 de setembro, Roberto Miller, natural de Piauí, do Piauí, o lugar mais quente do mundo. Roberto Miller gravou mais de 50 LPs, ganhou aí 6 discos de ouro.
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0: E o Brasil, infelizmente, tá perdendo aí os seus ídolos, os cantores de verdade.
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0: Mais um que se foi, né? Mais um que foi embora, infelizmente.
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0: Músicas que tinha letra.
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0: Tinha não, ainda tem, né? Tem letra.
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0: Essa é boa demais. Pois é, infelizmente perdemos aí Roberto Miller nessa última quinta-feira, dia 24 de setembro. Roberto Miller já andava assim um pouco adoentado, né? Mas deixou um grande legado, músicas lindas, letras.
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0: Os cantores de verdade estão indo embora, infelizmente, né? Vamos ouvir, tem Roberto Miller aí? Toca outra música aí do Roberto Miller aí. Pra gente acompanhar na programação.
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0: Então vamos lá, Roberto Miller, Luz Negra. Isso aqui vai pra turma boa que tá acompanhando nossa programação fora da nossa terrinha. Tá ligadinho com a gente?
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0: Música aí, pode botar?
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0: Gilberto Lemos, a rua em que você morava.
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0: 999-17-1040, interage com a gente. Olha, nessa seleção musical você acompanhou aí Roberto Miller, Luiz Negra, Francisco Oco, Todo Tempo do Mundo, Carlos Santos, O Marinheiro, Evaldo Freire, Cigana, Fernando Mendes, A Desconhecida, Cassiano Costa, Surra de Amor, Geraldo Rossi, Fiquei Doidão, e Gilberto Lemos, A Rua em que você morava. Só clássico pra você, clássico do brega. A gente vai agora para um rápido apoio, já já eu retorno atendendo toda a turma boa que tá ligado com a gente, tá? Acompanha a programação, 15 horas e 45 minutos, vamos para um rápido apoio, já já retorno com vocês, aguardem.
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3: Estamos de volta na programação Antena. Antena não, Antena é só na semana. É Boteco, né? Boteco 98, tocando os melhores pra você. Vamos falar em Antena. Convido você a acompanhar a Antena 98 a partir das 13 horas, de segunda a sexta, levando sempre o melhor da boa música pra você. E hoje a gente fica só no brega, só musicalidade top pra você.
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3: Olha, você acompanhou aí um rápido apoio cultural. 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

0: Olha, eu mandar aqui um alôzinho para o Fernando Moraes, lá em Maracanaú, tá ligado com a gente. O Felipe e toda a família lá do Rio das Pedras, Rio de Janeiro, acompanhando a programação. Obrigado, querido. A Fransquinha e toda a família no bairro Barro Vermelho, pra Fran, ali na rua Pão de Açúcar. Francilene e o João lá no Riacho das Flores, com toda a família ligada com a gente, obrigado pela preferência. A Fernanda e toda a família lá no Graça, no Pacujá. A Fátima Oliveira e toda a família lá em Vila Campos. Francilene Damasceno na rua João Furtado Filho, uma ótima tarde. Mandar um alôzinho também para a Flora e toda a família no bairro Barro Vermelho. Francisca Maria e a Carliane no Açude do Mato. Francisca Alves Rodrigues Mesquita na Vila Nova. Não sei nem quem é. Se fosse, tivesse um apelido, né? Era mais fácil, né? Mandar um alôzinho também para Francisca Maria e toda a família na Santa Cruz Velha. O Francisco Rodrigues no Pelo Sinal. Todo mundo ligado com a gente. Mandar aqui um alôzinho também para o nosso amigo Evandro, mas pode chamar de Chocolate que ele vem. Tá solicitando Bartô Galeno, toca na sequência, hein?
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0: Mandar um alôzinho também ao meu amigo Salles, lá na Nova Betânia, Antônia de Maria, todo mundo sintonizado com a gente.
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0: Olha, a próxima sequência vai especialmente pra turma boa lá no Rio de Janeiro, ligado com a gente. Lá em Camarista, no Meia, no Rio de Janeiro. Tá lá toda a turma boa ligado com a gente. Essa música vai para Tuane, Moniele, Talita, Robert, só nome de artista, viu? Sandra e Arnóbio. Tem também a Laira, né? Ou é Laira? E o Thales, né? Tá todo mundo ligado com a gente. Toca aí, Evaldo Braga, pra eles. 999-17-1040. Interage com a gente.

0: Ouve Voz, essa é a voz, tá? A turma que canta a música de verdade é a turma das antigas, tá? Olha, deixa eu mandar aqui a próxima sequência, vai para o meu amigo Evandro Chocolate, tá lá ligado com a gente, tá solicitando Bartô Galeno, toca agora na sequência, tá? Aumenta o volume do rádio. Um abraço a toda a turma boa na Santa Cruz Velha, ligado com a gente. Um alôzinho também para a Tânia Lopes e toda a família. Mandar um alôzinho aqui também para a nossa amiga Sandra, lá no Rio de Janeiro, tá lá ligado com a gente. Tá oferecendo a música com Bartô Galeno, especialmente para o Arnóbio, né? O Arnóbio, para o Luiz Arnóbio, que é o porto seguro dela, é o esposo dela, né? Creio eu. Tá lá no Meia, tá lá ligado com a gente. Obrigado, essa turma boa, sempre ligado com a gente. Tá oferecendo também aí para o seu neto, Thales Guilherme e o Ítalo Roberto. Toda essa turma boa vai acompanhar Bartô Galeno, Saudade de Rosa, tocando para vocês.
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1: Essa vai para o meu amigo João Inácio, rei do churrasquinho. Tá acompanhando a programação, fica ligado.

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1: Essa vai para o nosso amigo Mariano, lá na Vila Campos, sintonizado conosco. Núbia Lafayette.

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1: 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Passei a noite fora.
2: Não chore, meu amor. Ao som de José Ribeiro, apenas um trago.
3: Eu não estou embriagado. Eu só tomei o trago com meu melhor amigo.
2: Foi só um trago, tá?
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2: Olha, a gente vai agora para um rápido apoio cultural e já já retorno com vocês. Aguardem.
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0: Então, estamos de volta na programação Boteco 98 para você que acompanha o melhor do brega.
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0: A hora certa para você são 16 horas e 36 minutos, 16:36, tá quase no momento do Renato pegar o bico, hein?
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0: Lembrando que você vai ficar com uma boa musicalidade. O Renato Santos vai sair 5 horas, mas você vai 10 para 5, né? Aí você vai ficar com uma boa musicalidade brega.

0: 999-17-1040. Interage com a gente, fique à vontade. Peça seu sucesso que ainda dá tempo, hein?
1: Foi no programa do Chacrinha e lá ele aprontou.
0: Olha, no nosso papo de boteco diz o seguinte.
1: Uma linda canção.
0: Boa tarde, Renato. Já no finalzinho, né? Pois é, meu amigo. Olha, Renato, na China, os ladrões, eles são amputados. Já nos Estados Unidos, os ladrões são imputados. E no Brasil, como é que chama aí? Chama-se deputados. A resposta é na lata pra você, tá? Fica ligado. Deixa eu mandar aqui um alôzinho a essa turma boa ligada com a gente. Olha, abraçando a turma boa nas localidades próximas ao nosso município. Muito obrigado pela preferência. Um abraço ao nosso amigo Ivan Viana, lá na Carnaúba, tá sempre acompanhando a gente. Ele tá só esperando a mensagem de hoje, daqui a pouquinho, viu? Daqui a pouquinho tem a mensagem de hoje. Todo programa chique tem que ter uma mensagem de como é que chama? De empolgação, né? Intuição, né? Uma mensagem aí, uma mensagem do dia. O nosso é a mensagem de hoje. Daqui a pouquinho, hein? Olha, deixa eu mandar aqui um alôzinho para o da Chaga Pires. Tá lá ligado com a gente e tá solicitando uma boa música ao som do rei Reginaldo Rossi, o rei do brega. Vamos procurar aqui e tocar na sequência, viu? Olha, deixa eu mandar aqui um alôzinho também para o Didi lá em Angico, que está sintonizado com a gente, nosso amigo Cício Moleta. Tá todo mundo ligado. O mesmo está oferecendo aí, mandando aí um alô, né, para o Cícero Braga e também para o Fernando Moraes lá em Maracanã, ligado com a gente. Valeu, turma boa. Aqui assim, aqui chegou, meu amigo, a gente tá logo citando, viu? Olha, vai tocar uma música agora de um cantor que tem a voz quase igual a do Reginaldo Rossi, né? É bem parecido, não sei se é ele que faz, né? Vamos lá, vamos de boa música pra você?
2: Ah, não dá mais não, o seu tempo acabou.
0: Então, se o tempo acabou, vamos lá, vamos com Ismael Carlos, Fofoqueira. E daqui a pouquinho eu retorno pra gente se despedir, hein?
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chegou o momento da gente pegar o beco, não é isso? Pois é muito. Ao som de Ivan Peter, tchau, tchau, amor. Olha, a gente agradece a todos que ligaram, participaram, ficaram conosco até o exato momento. Muito obrigado na preferência. Daqui a pouquinho você acompanha a programação da 98 desse domingo gostoso. E a gente vai ficando por aqui, hein?

Mas antes, vamos para o nosso pensamento de hoje. Olha só, no pensamento de hoje, a você que é homem, olha só, hein? Nunca critique os pneuzinhos da sua mulher, porque tem sempre um borracheiro de olho nela, hein? Tchau, pessoal. Até amanhã no Antena 98. De segunda a sexta, das 13 horas até as 16 horas. E domingo estaremos de volta no nosso Boteco 98. Tchau, tchau, hein? Pois é.

0: Boa tarde, meu amigo Renato Santos. Escreva ao menos uma palavra com o Barton Galenos. Certo. Ofereço para mim, para o meu amigo Cleudo Moraes. Estamos aqui na atividade. Cleudo Moraes.
1: A dona
0: Antônia Alipe, viu? A Clara, viu? O Jorge Original e o seu Zé Coelho, Rio de Janeiro.
2: Ih, rapaz, sei não, viu?

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0: Tudo bem com vocês? Olha, São Luís é a única cidade no mundo que me faz sentir calor e derramar suor. Porque esse calor humano vem de todos vocês. Agora eu quero cantar uma música especial para todas as mulheres apaixonadas aqui hoje. Agora eu quero todos vocês levantando a mão e passando energia assim pra mim, ó. Todo mundo na chopeira, Marcelo Cian! Vamos lá!
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2: Eu queria escutar agora o solo de Irmã Taylor.

0: Muito obrigado, muito obrigado. Muito obrigado
1: pra você,
0: a todos vocês.
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pelo carinho de vocês, por tudo que vocês fazem por nós. Obrigado de coração, obrigado Deus, por esse momento maravilhoso que a gente vive na nossa carreira, tanto no momento pessoal como profissional, e vocês são responsáveis por isso. Obrigado mesmo de coração, tá? Deus abençoe todo mundo e até outro dia, se Deus quiser. Obrigado, galera!

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todas as mulheres empoderadas que estão aqui hoje. Eu ativei o modo homem, viu?

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